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1: Sertanejo Classe A, Diego e Gustavo, Remédio Certo. Fechou mais uma? Fechou mais uma. Intervalo por aqui, a gente volta já.
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0: 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A Rádio Cidade informa a hora certa.
1: 7 horas. 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

a Santa Missa, direto da paróquia Nossa Senhora Aparecida de Eloy Mendes, da Diocese de Campanha.

0: Estamos reunidos em nome do Pai, do Filho e do Espírito Santo.
1: Amém.
0: Bom dia a todos.
1: Bom dia.
0: Sejam todos bem-vindos. Saúdo também a todos que nos acompanham pela Rádio Cidade, celebrando a nossa Páscoa semanal, Dia do Senhor. Acolho a todos, desejando que a graça e a paz de Deus, nosso Pai, e de Jesus Cristo, nosso Senhor, estejam sempre convosco.
1: Bendito seja Deus que nos reuniu no amor de Cristo.
0: A liturgia da palavra deste final de semana nos apresenta um convite à correção fraterna. Isso só é possível porque aprendemos a perdoar como Deus nos perdoa. Assim, examinemos nossa consciência, reconheçamos nossos pecados e, confiantes na misericórdia do Senhor, peçamos perdão para melhor participarmos desta Eucaristia.

0: Deus Todo-Poderoso e Rico em Misericórdia, tenha compaixão de nós. Perdoe nossos pecados e nos conduza à vida eterna.
1: Amém.

0: Oremos. Ó Deus, olhai com bondade os que redimistes e adotastes como filhos e filhas. E concedei aos que creem no Cristo a verdadeira liberdade e a herança eterna. Por nosso Senhor Jesus Cristo, vosso Filho, que é Deus, e convosco vive e reina, na unidade do Espírito Santo, por todos os séculos dos séculos.
1: Amém.

Leitura da profecia de Ezequiel. Assim diz o Senhor: quando ti, filho do homem, eu te estabeleci como vigia para a casa de Israel, logo que ouvires alguma palavra de minha boca, tu os deve advertir em meu nome. Se eu disser o ímpio que ele vai morrer, e tu não lhe falares, advertindo a respeito de sua conduta, o ímpio vai morrer por própria culpa, mas eu te pedirei contas da sua morte. Mas, se advertires o ímpio a respeito de sua conduta, para que se arrependa, e ele não se arrepender, o ímpio morrerá por própria culpa. Porém, tu salvarás tua vida. Palavra da salvação.

Leitura da carta de São Paulo aos Romanos. Irmãos, não fiqueis devendo nada a ninguém, a não ser o amor mútuo. Pois quem ama o próximo está cumprindo a lei. De fato, os mandamentos: não cometerás adultério, não matarás, não roubarás, não cobiçarás. E qualquer outro mandamento se resume neste: amarás ao teu próximo como a ti mesmo. O amor não faz nenhum mal contra o próximo. Portanto, o amor é o cumprimento perfeito da lei. Palavra do Senhor.

O Senhor esteja convosco. Proclamação do Evangelho de Jesus Cristo segundo São Mateus. Naquele tempo, Jesus disse a seus discípulos: se o teu irmão pecar contra ti, vai corrigi-lo, mas em particular a sós contigo. Se ele te ouvir, ganhaste o teu irmão. Se ele não te ouvir, toma contigo mais uma ou duas pessoas, para que toda a questão seja decidida sob a palavra de duas ou três testemunhas. Se ele não vos der ouvido, dize-o à igreja. Se nem mesmo a igreja ele ouvir, seja tratado como se fosse um pagão ou um pecador público. Em verdade vos digo, tudo o que ligardes na terra será ligado no céu, e tudo o que desligardes na terra será desligado no céu. De novo eu vos digo, se dois de vós estiverem de acordo na terra sobre qualquer coisa que quiserem pedir, isso lhes será concedido por meu Pai que está nos céus. Pois onde dois ou três estiverem reunidos em meu nome, eu estou aí, no meio deles. Palavra da salvação. Estimados irmãos, hoje a liturgia da palavra nos apresenta uma realidade que faz parte da vida. O confronto da diversidade, daquilo que às vezes pensamos que é certo, daquilo que às vezes pensamos que é errado. No entanto, esta realidade apresentada pela liturgia da palavra é iluminada por aquilo que São Paulo diz na segunda leitura, a realidade do amor. É o amor que deve estar por base, orientando e estimulando o relacionamento fraterno. Amar ao próximo como a si mesmo, são as palavras de São Paulo, recordando o mandamento do amor deixado por Jesus. Portanto, é muito diferente o que ouvimos na liturgia da palavra daquela atitude de um fiscal que compra um binóculo bem potente e sai vasculhando a vida de todo mundo para ver e encontrar alguma coisa de errado, de modo a querer corrigir, se colocando como superior, se colocando como melhor, se colocando como juiz. O que a palavra de Deus quer nos orientar é justamente para não deixar ninguém se perder. A todos que fazem parte da comunidade, todos são considerados como filhos e filhas e devem ser olhados com amor e atenção. Uma parábola que Jesus conta e que também ilumina a liturgia da palavra de hoje é da ovelha perdida. Ele diz que o pastor deixa as 99 ovelhas para ir atrás daquela que se perdeu. A atitude da correção, portanto, é uma atitude que busca resgatar, salvar, não deixar que se perca aquele que está se afastando, não apenas fisicamente, mas principalmente pela sua consciência, pela sua identidade. Imaginemos, portanto, não é muito bom ficar dando esses exemplos, porque senão o padre pode ser qualificado de falar apenas de política e de futebol, mas é um exemplo muito claro. Vamos supor que você vai assistir o jogo do seu time preferido, seu time do coração. E por cargas d'água, na hora de entrar no estádio, você entra na torcida adversária. E você todo uniformizado, o que será que vai acontecer com você, né? Se sobreviver já é um bom sinal.
ora, você vai estar como um peixe fora d'água. Eles não vão querer que você fique lá. Vão, no mínimo, te orientar para ir para a sua torcida, né? Se nós confiarmos muito da bondade do ser humano. Por quê? Porque ali é o lugar onde as pessoas estão unidas no mesmo ideal. Estão unidas pela torcida do seu time. Quando na primeira leitura, o profeta é chamado a corrigir os filhos de Israel, é justamente na intenção de que não se perca aqueles que fazem parte do povo de Deus. Não é para falar para os pagãos, para as outras nações. É para falar aos filhos de Israel. Jesus, ao dar a orientação da correção, orienta a corrigir o irmão, aquele que faz parte da comunidade, aquele que tem o mesmo sentimento, a mesma vivência, que está unido pela mesma fé. Portanto, a orientação de Jesus da correção é uma orientação para o próprio grupo. Porque muitos vão ter vivências diferentes, muitos vão ter concepções diversas, e a ideia é justamente também deixar a liberdade para que as ovelhas, os fiéis, os irmãos possam ter também a decisão de sair. Pois a dinâmica que Jesus apresenta é três estágios. O primeiro, conversar pessoalmente com a pessoa. O segundo, a partir de uma comissão, de um grupo, de umas testemunhas. E o terceiro, a igreja, a comunidade. Se diante desses três estágios a pessoa não se emenda, ela mesma se colocou para fora do grupo. Ela vestiu a camisa do time adversário. Portanto, a primeira dinâmica que Jesus nos apresenta, talvez hoje seja um grande desafio. Porque no passado, quando não tinha os meios digitais, as redes sociais, os grupos de WhatsApp, da família, do trabalho e assim por diante, existia a fofoca. Se falava dos outros pelas costas. E isso, certamente, com o tempo, se acabava. Mas hoje, com as redes sociais, as pessoas diante de um celular e de um computador não têm a consciência que estão lidando com pessoas. E assim, diante de máquinas, se enchem de poder e muitas vezes extrapolam a realidade da caridade. Maculam a fama, às vezes até mesmo de modo irresponsável, falando aquilo que não sabe. E isso é uma coisa grave, porque se a fofoca tinha possibilidade de acabar, nas redes sociais hoje não tem mais como acabar. Entrou no âmbito digital, a gente vai embora e a mensagem continua lá. Então é preciso a gente recuperar essa dinâmica de Jesus, lidarmos-nos pessoalmente, com caridade, com zelo, com amor. Imaginemos, portanto, para sair do âmbito do futebol, se alguém aqui estivesse sem acreditar em Deus, o que seria um absurdo. Quem é que entraria na igreja sem acreditar em Deus? O que que nós tentaríamos fazer com ela? Colocá-la para fora? Não, estaríamos expulsando, estaríamos perdendo alguém. Mas conversaríamos com ela, tentando dizer e mostrar a importância de Deus, a grandeza que é uma vida iluminada pelo Senhor, a perspectiva do horizonte inalcançável que Deus nos apresenta e que nós não conseguimos alcançar com nossas próprias forças. Tudo isso serviria de instrumento para auxiliar a pessoa a permanecer. Mas se a pessoa não desse ouvido a um, nós sabemos que várias cabeças pensam melhor do que uma. E um grupo, uma comissão, seria mais forte a argumentação, a manifestação do sentimento da comunidade. E se mesmo assim a pessoa não acreditar e quiser sair, a igreja, diante daqueles que a representam, diante daqueles que são
responsáveis por ela também tentariam resgatá-la. Mas na liberdade, se ela não aceitasse, ela estaria colocando-se do lado de fora. Nós vimos isso há pouco tempo atrás, quando alguns padres pertencentes à Fraternidade São Pio X, Fraternidade Sacerdotal São Pio X, resolveram ordenar alguns bispos, 3 bispos. E isso sem o mandato pontifício, sem o consentimento do Papa. Ora, já é convencionado há mais de 1 milênio que a ordenação de um bispo deve ter o consentimento do Papa. E isso é muito importante, porque não é o Papa se considerar acima dos outros bispos, mas é porque o que ele representa. Ele é o sinal de unidade. Por que que não podem ter 2 papas? Porque se os 2 tiverem pensamentos diferentes, a igreja se divide. Um vai ficar com um e outro grupo vai ficar com outro. O Papa é o sinal da unidade. O sucessor de Pedro é aquele que garante a comunhão, aquele que confirma a fé dos irmãos. Portanto, ordenar um bispo, um sucessor dos apóstolos, sem o consentimento do Papa, é dizer, nós não pensamos mais como a igreja, nós não agimos mais como a igreja, nós queremos fazer diferente. E isso, esse grupo de padres acaba se colocando fora da igreja. Aquela palavra feia que nós escutamos de vez em quando, excomunhão, não é chutar para fora, expulsar, mas é declarar aquilo que realmente já se realiza. A pessoa não faz parte mais da comunidade. Diante disso, nós podemos também aplicar de modo comparativo na nossa família, no nosso trabalho, na igreja, nas cidades, nas nossas comunidades. Porque todas tendo a relação interpessoal, nós naturalmente vamos encontrar com diversidade. E tendo o amor por base, nós vamos não só buscar a salvação, o convívio fraterno, mas também seremos capazes de aprender como Deus a perdoar. Que as palavras do Senhor possam nos ajudar a fazer com que a nossa comunhão, a nossa unidade seja sempre consistente, dando um testemunho para o mundo de que a presença de Deus realmente faz milagre. Porque se o padre perguntar qual é o seu time, vai ter uma pluralidade de times. E por que aqui ninguém brigou? Porque nós estamos unidos por amor a Deus.

0: nos orienta para uma vida cada vez mais plena. Que assim seja. De pé, professemos a nossa fé. Creio em Deus Pai, Todo-Poderoso, Criador do céu e da terra, e em Jesus Cristo, seu único Filho, nosso Senhor,
1: que foi concebido pelo poder do Espírito Santo, nasceu da Virgem Maria, padeceu sobre o Pôncio.

0: donde há de vir a julgar os vivos e os mortos. Creio no Espírito Santo, na Santa Igreja Católica, na comunhão dos santos, na remissão dos pecados, na ressurreição da carne, na vida eterna. Amém. Irmãos e irmãs amados, supliquemos a Deus Pai que nos ensine a sempre ouvi-lo e a cumprir seus mandamentos para que sejamos fiéis à sua palavra. Oremos. Senhor, enriquecei-nos com vossa palavra.
1: Pela Santa Igreja, para que, acolhendo a palavra do Santo Evangelho, possa ser, a cada dia, mais missionária e seguidora de Cristo, oremos. Pelo Papa Leão, por nosso Bispo Walter Jorge, por todo o clero e ministros de nossa Diocese da Campanha, para que sempre propaguem a verdade, a exemplo de Cristo, e sejam modelo de serviço no amor a Deus e aos irmãos, oremos.
0: Senhor, enriquecei-nos com vossa palavra.
1: Pelo Brasil, que celebra o Dia da Independência neste dia 7, para que o Senhor ilumine o nosso povo e os nossos governantes no serviço do bem comum, oremos.
0: Senhor, enriquecei-nos com vossa palavra.
1: Pela nossa Diocese da Campanha, que celebrará seu aniversário no próximo dia 8, para que o Senhor abençoe o povo desta porção do seu reino, sustentando-o na missão evangelizadora no sul de Minas, oremos.
0: Senhor, enriquecei-nos com vossa palavra.
1: Por todos nós aqui reunidos em comunidade, para que, atentos ao Evangelho de Cristo que nos for anunciado, sejamos suas verdadeiras testemunhas no mundo, oremos.
0: Senhor, enriquecei-nos com vossa palavra. Ainda dentro do âmbito do dia da celebração da independência do Brasil, rezemos também pelas nossas instituições democráticas e nacionais, para que tenham condições de superar as crises e tendo como finalidade o bem de todo o país, possam progredir neste sentido. Rezemos. Deus de amor e de bondade, que sempre nos saciais e sustentais com a vossa palavra, fortalecei-nos e dai-nos sempre a graça de ouvir nossos clamores. Por Cristo nosso Senhor.

Orai, irmãos e irmãs, para que este nosso sacrifício seja aceito por Deus Pai Todo-Poderoso. Ó Deus, fonte da verdadeira piedade e da paz, concedei que vos honremos dignamente nesta celebração e pela fiel participação nos sagrados mistérios, sejam reforçados os laços que nos unem. Por Cristo nosso Senhor. Amém. O Senhor esteja convosco. Corações ao alto. Demos graças ao Senhor nosso Deus. Na verdade, é digno e justo dar-vos graça sempre, Senhor, Pai Santo, Deus Eterno e Todo-Poderoso. Constantemente nos chamais a uma vida mais plena. E porque sois rico em misericórdia, sempre ofereceis o perdão e convidais os pecadores a confiar somente na vossa bondade. E a nós, que tantas vezes quebramos a vossa aliança, nunca nos rejeitastes, mas por Jesus, vosso Filho, nosso Redentor, unistes convosco a família humana, com um vínculo novo de caridade, tão estreito e forte, que nada poderá romper. Também hoje ofereceis tempo de graça e reconciliação ao vosso povo, e um novo alento para que em Cristo se converta a vós, enquanto sempre mais dócil ao Espírito Santo, se coloca ao serviço de todos. Por isso, cheios de admiração, exaltamos a força do vosso amor, e proclamando nossa alegria pela salvação, nos unimos às multidões dos céus, cantando sem cessar.

Na verdade, ó Pai, vós sois santo, e desde a origem do mundo, tudo fazeis para sermos santos como vós sois santo. Olhai as oferendas do vosso povo, e derramai sobre elas a força do vosso Espírito, para que se tornem o corpo e o sangue de vosso amado Filho, Jesus Cristo, no qual também nós somos vossos filhos. Quando outrora estávamos perdidos e incapazes de vos encontrar, vós nos amastes com imenso amor. Pois vosso Filho, o único justo, entregou-se à morte, não rejeitando ser pregado no lenho da cruz. Antes, porém, de seus braços abertos traçarem entre o céu e a terra o sinal permanente da vossa aliança, Jesus quis celebrar a Páscoa com seus discípulos. Ceando com eles, tomou o pão, pronunciou a bênção de ação de graças, partiu e o deu a seus discípulos, dizendo: tomai todos e comei. Isto é o meu corpo, que será entregue por vós.

Do mesmo modo, no fim da ceia, Jesus, sabendo que ia reconciliar em si todas as coisas, pelo sangue a ser derramado na cruz, tomou o cálice repleto do fruto da videira, deu-vos graças novamente, e o entregou a seus discípulos, dizendo: tomai todos e bebei. Este é o cálice do meu sangue, o sangue da nova e eterna aliança, que será derramado por vós e por todos para a remissão dos pecados. Fazei isto em memória de mim.

0: Mistério da fé e do amor. Fazendo, pois, memória de vosso Filho Jesus Cristo, nossa Páscoa e certeza da paz definitiva, celebramos sua morte e ressurreição. E aguardando o dia feliz de sua vinda gloriosa, nós os oferecemos, Deus fiel e misericordioso, a vítima que nos reconcilia convosco. Olhai com amor, Pai misericordioso, aqueles que unis a vós pelo sacrifício do vosso Filho. E concedei que pela força do Espírito Santo, os que participam do único pão e do mesmo cálice, sejam congregados em Cristo num só corpo, no qual todas as divisões sejam superadas. Conservai-nos sempre comunhão de fé e amor, unidos ao Papa Leão e ao nosso Bispo Walter. Ajudai-nos a esperar juntos a vinda do vosso reino, até o dia em que diante de vós formos santos entre os santos na morada celeste. Ao lado da Virgem Maria, Mãe de Deus, a Senhora Aparecida, dos apóstolos e todos os santos, e com nossos irmãos e irmãs já falecidos, que confiamos a vossa misericórdia. Enfim, libertos das feridas do pecado e plenamente transformados em novas criaturas, felizes cantaremos a ação de graças do vosso Cristo que vive para sempre. Por Cristo, com Cristo, em Cristo, a vós, Deus Pai Todo-Poderoso, na unidade do Espírito Santo, toda honra e toda glória, por todos os séculos dos séculos. Amém. Guiados pelo Espírito Santo que ora em nós e por nós, elevemos as mãos ao Pai e rezemos juntos a oração que o próprio Jesus nos ensinou. Pai nosso, que estais nos céus, santificado seja o vosso nome. Venha a nós o vosso reino. Seja feita a vossa vontade, assim na terra como no céu. O pão nosso de cada dia nos dai hoje. Perdoai-nos as nossas ofensas, assim como nós perdoamos a quem nos tem ofendido. E não nos deixeis cair em tentação, mas livrai-nos.
1: Sim, ó Pai, livrai-nos de todos os males e dai-nos hoje a vossa paz. Ajudados pela vossa misericórdia, sejamos sempre livres do pecado e protegidos de todos os perigos, enquanto aguardamos a feliz esperança e a vinda do nosso Salvador, Jesus Cristo. Senhor Jesus Cristo, dissestes aos vossos apóstolos: eu vos deixo a paz, eu vos dou a minha paz. Não olheis os nossos pecados, mas a fé que anima a vossa igreja. Dai-lhe, segundo o vosso desejo, a paz e a unidade. Vós que sois Deus com o Pai e o Espírito Santo. Amém. A paz do Senhor esteja sempre convosco. Unidos por este amor, saudemo-nos desejando a paz.

Provai e vede como o Senhor é bom. Feliz de quem nele encontra seu refúgio. Eis o Cordeiro de Deus, aquele que tira o pecado do mundo.

0: Oremos. Senhor, que alimentais e fortaleceis vossos fiéis com o pão da palavra e da Eucaristia, concedei-nos desfrutar de tal modo destes dons do vosso amado Filho, que mereçamos para sempre viver em comunhão com Ele, que vive e reina pelos séculos dos séculos. Amém. Momentinho sentados. As missas durante esta semana, vamos rezar na terça-feira na comunidade Santa Isabel, às 7:30 da noite. Na quarta-feira, na comunidade Santo Expedito, também às 7:30 da noite. E na quinta-feira, após a adoração do Santíssimo, no dia eucarístico, também teremos a missa às 7 horas da noite, aqui na Matriz. Rezemos também pelo jovem que no próximo sábado será ordenado padre na cidade de Serranos, o diácono Hernani, para que possa se realizar como sacerdote, respondendo ao chamado de Deus, servindo a igreja e sendo sinal do Cristo bom pastor na comunidade que a ele for confiada. Quero aqui agradecer a todos que corresponderam ao pedido que fiz. Alguns já devem recordar que essa semana eu fiz aniversário de ordenação sacerdotal, e na sexta-feira passada, e pedi como presente um brinquedo. Esse brinquedo será distribuído no dia 12 de outubro para as crianças. E como festa grandiosa não cabe num dia só, Natal se estende pela oitava de Natal. A Páscoa se estende pela oitava da Páscoa. E eu vou inventar a 30ª do meu aniversário. Não vai ser só 8 dias, vão ser 30 dias direto. Então, se alguém foi pego de surpresa ou não teve ainda a oportunidade e quiser homenagear o padre, pode ainda trazer o seu presente até o dia 11 de outubro, quando no dia 12 a gente distribuirá as crianças. Desde já a gratidão e a certeza de que unidos podemos fazer um mundo melhor, com atenção principal aos pequeninos, que são esperança para todos nós. Temos aqui algum aniversariante que fez aniversário essa semana ou que faz hoje? Algum aniversariante presente? Convido para vir aqui à frente. Seu nome?
1: Patrícia.
0: Que dia, Patrícia?
1: Hoje.
0: Hoje. Então só pode ser pelo dom especial que Deus me concedeu de adivinhar a idade. 17, isso. Nome do senhor?
2: Jesuel.
0: Jesuel. Que dia?
2: Hoje.
0: Hoje? 22. Nome do senhor?
3: Edmilson.
0: Que dia, Edmilson?
3: Dia 3, quinta-feira.
0: Quinta-feira. Deixa eu ver. O senhor tem um pouquinho mais de cabelo branco, né? É, 27.
4: Não, quase.
0: Ô, gente, errei. É 25. Isso. Então vamos homenagear os aniversariantes cantando.

0: os aniversariantes.
1: Viva!
0: Viva Jesus Cristo!
1: Viva!
0: E agora chegou um casal que eu desconfio, que é marido e mulher. Vocês estão fazendo aniversário de vida matrimonial. Então, eu convido vocês para vir aqui à frente. Lembrar daquele dia, um de frente para o outro, aqui, igual vocês fizeram daquele dia. Onde vocês se casaram?
2: No senhor Paulo.
0: No senhor Paulo. Quanto tempo?
3: 51.
0: Quanto tempo?
2: 51.
0: Que beleza ver o casal combinando, né? Até na contagem do tempo estão unidos. Aquele dia, o padre fez uma pergunta para vocês, e eu renovo essa pergunta. É desejo de continuar buscando a felicidade juntos?
3: Sim.
2: Sim.
0: Diante desse sim que aquece o nosso coração, mas que não é ouvido por quem está lá fora da igreja, e também para o padre que é igual São Tomé, só acredita vendo, o casal é chamado a transformar esse sim num gesto concreto.

parabéns, Deus abençoe. Pelo casal, pelos aniversariantes, natalício, de ordenação, por todos nós, por aqueles que rezamos, por aqueles que nos acompanham pela Rádio Cidade, voltados à imagem de Nossa Senhora Aparecida, recorramos à intercessão da Mãe de Deus e nossa. Ave Maria, cheia de graças, o Senhor é convosco. Bendita sois vós entre as mulheres, e bendito é o fruto do vosso ventre, Jesus. Santa Maria, Mãe de Deus, rogai por nós, pecadores, agora e na hora de nossa morte. Amém. Ó Maria concebida sem pecado, Nossa Senhora Aparecida, agora convido os aniversariantes a virarem para o altar para recebermos a bênção final. O Senhor esteja convosco. Por intercessão da bem-aventurada Virgem Maria, desça sobre nós, nossas famílias, a bênção de Deus Todo-Poderoso, Pai, Filho e Espírito Santo. Glorificai a Deus com a vossa vida. Tenhamos todos um bom domingo, uma ótima semana e que o Senhor sempre nos acompanhe.

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1: A Rádio Cidade informa a hora certa.
2: 8:08.
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3: Vai seguindo Sertanejo Classe A por aqui no final de semana. Tem Renato e Peninha, Eu, a Viola e Ela, do Duque Delvan Espinheira e ainda Saudade de Nós Dois, com Chico Rei Paraná. É o Sertanejo Classe A, com você, sempre com você.
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1: Ed Brito e Samuel, Mulher Sempre Mulher, Tá Faltando Amor, César e Paulinho, foi o que a gente ouviu por aqui. Tem mais intervalo chegando, rapidão a gente vai ali com os nossos apoiadores. Voltamos trazendo Durval e Davi, Dombar e Donzete, Eduardo Costa, depois do intervalo.
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4: A Rádio Cidade informa a hora certa.
5: 8:25.
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3: Sertanejo Classe A, seguindo Durval e Davi, vem trazendo A Mão do Tempo. Rodeio Mulher e Viola, do Umbari Donzetti. Eduardo Costa, Nosso Amor é Ouro. Só modão bom. Sertanejo Classe A que segue.

0: de ser.
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3: A Rádio Cidade informa a hora certa.
4: 8h43.
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1: Sertanejo Classe A que vai seguindo com as saideiras por aqui, fechando a nossa sequência deste final de semana. Vem Ginigeno, Pescaria, tem Darli Darleno com Trio Batidão, Renúncia de Amor, Christian Ralph, Camisa Manchada e ainda Trio Parada Duras Andorinhas. Tô indo, um grande abraço pra você, nos encontramos no próximo Sertanejo Classe A. Até lá, tchau.
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1: O grande homem mantém seu modo de pensar independentemente da opinião pública. É tranquilo, calmo, paciente, não grita nem se desespera. Pensa com clareza, fala com inteligência, vive com simplicidade. É do futuro e não do passado. Sempre tem tempo. Não despreza nenhum ser humano. Causa a impressão dos vastos silêncios da natureza. O céu, o oceano, o deserto. Não é vaidoso. Como não anda à cata de aplausos, jamais se ofende. Possui sempre mais do que julga merecer. Está sempre disposto a aprender, mesmo com as crianças. Trabalha pelo prazer do trabalho em si, não pela recompensa material. Vive dentro do seu próprio isolamento espiritual, onde não chegam nem o louvor, nem a censura. Não obstante, seu isolamento não é frio. Ama, sofre, pensa, compreende. O que você possui, dinheiro ou posição social, nada significa para ele. Só lhe importa o que você é. Despreza a opinião própria, tão depressa verifica o seu erro. Não respeita usos estabelecidos e venerados por espíritos tacanhos. Respeita somente a verdade. Tem mente de homem e coração de menino. Conhece a si mesmo, tal qual é. E conhece a Deus.

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1: 9:05.
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0: semana sem música não dá, né, gente? Já estamos chegando para mais um Domingás para colocar isso. Música, alegria, entretenimento e muito som no seu fim de semana. Com o maior prazer do mundo, eu sou o De Luca. Tô chegando para mais um Domingaço. Hoje, dia 6 de setembro. Bem-vindo. Domingão muito especial. Tem muita coisa boa para acontecer hoje. Quero mandar um abraço especial aqui aos profissionais que hoje comemoram o seu dia. Alfaiate, a você, Alfaiate, parabéns. Hoje, 6 de setembro, dia do Alfaiate, a todos esses profissionais, nosso carinho, nosso respeito e o nosso abraço a cada um de vocês. Bora começar? Já trazendo a primeira de hoje, com Danilo e Davi, apaga, apaga, apaga.
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0: aí, sentiu o clima? Já entrou no clima de final de semana aqui do nosso Domingaço? Já trazendo as primeiras de hoje, Amor dos Outros, Henrique Juliano, Tiaguinho Me Balançou e Bebe Rexha, pra gente curtir com David Guetta, Sad Girls. Daqui a pouquinho eu já volto, já trazendo mais som, mais música, do jeito que você gosta.
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3: 9:21.
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1: Domingaço já tá de volta e agora tem Simone Mendes com Saudade Proibida. Aliás, essa música foi lançada em abril de 2025 e faz parte do DVD Cantando Sua História 2. E fala sobre uma relação que chegou ao fim, mas que continuará presente na memória.
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Cada minuto, Zezé de Camargo e Luciano fechando mais uma sequência aqui do Domingaço. Eles justem Insônia da Madrugada, Manu Batidão, Baby Chora e Israel e Rodolfo. Hoje não, pra gente fechar mais uma sequência. Daqui a pouquinho tem mais Domingaço pra agitar seu fim de semana. Tem seu

0: Confirme, hein?
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2: A Rádio Cidade informa a hora certa.
3: 9h40.
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Onde tá M. Thiago e Gabriel Gava? Cadê os Vaza? Curtimos ainda Marcos e Belucci com João Gomes, Saudade Digitando, Anitta, Felipe Amorim, Hitmaker, Gostosinho e Blackpink com Jump. E daqui a pouquinho, o som que você gosta de ouvir no seu fim de semana tá de volta

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1: 10:01.
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2: E aí, tá de boa na lagoa ou tá trabalhando, assim como eu? Então bora curtir. O que não vai faltar é música boa, onde quer que você esteja, só as melhores. E agora tem esse sucesso lindo com Diego Victor Hugo, Tubarões.

de Água, Júnior e César, para fechar mais uma sequência aqui no Domingaço. Michel Teló, Toda Forma de Amor Exagerado, e Lucas Morato, Do Jeito Que Eu Tô, para fechar mais uma sequência. E o nosso Domingaço é assim, a seleção das melhores músicas. Uma breve pausa e daqui a pouquinho eu já trago mais música boa.

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1: A Rádio Cidade informa a hora certa.
2: 10:22.
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E fechando mais uma sequência, Chitãozinho e Chororó, Seu Amor é Minha Estrada, Humberto e Ronaldo, Só Não Embaça Meus Forró, com Geni e Mariana Fagundes, e Sam Feldit com Time After Time. Daqui a pouquinho eu já volto, já trazendo mais uma sequência.

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1: A Rádio Cidade informa a hora certa.
0: 10h40.
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1: E aí, tá aproveitando, curtindo bastante aí essa seleção de música boa? Tá chegando mais uma com Maurício Eduardo, Sou

Esse é o som do Luan Santana com Olho Marrom pra fechar mais uma sequência aqui no Domingaço. Matheus Vargas com Kleber e Cauã, Desocupe, Léo Foguete com Cópia Proibida pra gente fechar mais uma. Rapidinho intervalo e daqui a pouquinho tem mais som chegando.

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1: 11:01. 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

Minas com roteiro, aqui na programação do Domingás, fechando mais uma, penúltima sequência. Kleber e Cauã passou por aqui com o Jorge Pedaço Meu, música de julho de 2019, e Júlia B, Menina Solta. Daqui a pouquinho já trago as últimas de hoje.

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1: A Rádio Cidade informa a hora certa.
0: 11:22.
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1: Domingaço já tá de volta e agora tem Simone Mendes com Saudade Proibida. Aliás, essa música foi lançada em abril de 2025 e faz parte do DVD Cantando Sua História 2. E fala sobre uma relação que chegou ao fim, mas que continuará presente na memória.
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0: cada minuto, Zezé de Camargo e Luciano fechando mais uma sequência aqui do Nome Engaço, Eli Justi, Insônia da Madrugada, Manu Batidão, Baby Chora e Israel Rodolfo, hoje não, pra gente fechar mais uma sequência. Daqui a pouquinho tem mais Nome Engaço pra agitar seu fim de semana.
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1: A Rádio Cidade informa a hora certa.
2: 11:43.
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E na última de hoje aqui do nosso Domingaço é Matheus e Cauã, Mari Fernandes, não Vitalício, pra gente fechar mais um programa, fechar mais uma edição do nosso Domingaço. Obrigado, gente, mais uma vez, pelo carinho, pela audiência, pela companhia, pelo prazer de ter você comigo em mais um fim de semana. E próximo domingo, eu, De Luca, você, o melhor ouvinte, encontro marcado aqui na melhor rádio do seu rádio, hein? Conto com seu carinho, audiência e companhia. Beijo no coração, aproveite seu fim de semana e sempre ligado e sintonizado aqui na melhor rádio do seu rádio. E até a próxima. Valeu!

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1: A Rádio Cidade informa a hora certa.
2: 12:01.
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2: 12:22.
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1: A Rádio Cidade informa a hora certa.
0: 12:41.
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1: 1:01.
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1: A Rádio Cidade informa a hora certa.
2: 1:20.
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1: A Rádio Cidade informa a hora certa.
2: 1:42.
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1: A Rádio Cidade informa a hora certa.
2: 2:02.
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0: semana sem música não dá, né, gente? Já estamos chegando para mais um Domingás para colocar isso. Música, alegria, entretenimento e muito som no seu fim de semana. Com o maior prazer do mundo, eu sou o De Luca. Tô chegando para mais um Domingaço. Hoje, dia 6 de setembro. Bem-vindo. Domingão muito especial. Tem muita coisa boa para acontecer hoje. Quero mandar um abraço especial aqui aos profissionais que hoje comemoram o seu dia. 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Hoje, 6 de setembro, dia do Alfaiate, a todos esses profissionais, o nosso carinho, o nosso respeito e o nosso abraço a cada um de vocês. Bora começar? Já trazendo a primeira de hoje, com Danilo e Davi, apaga, apaga, apaga.
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E aí, sentiu o clima? Já entrou no clima de final de semana aqui do nosso Domingaço? Já trazendo as primeiras de hoje, Amor dos Outros, Henrique Juliano, Thiaguinho Me Balançou e Bebe Rexha, pra gente curtir com David Guetta, Sad Girls. Daqui a pouquinho eu já volto, já trazendo mais som, mais música, do jeito que você gosta.

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2: 2:21. 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
3: Domingaço já tá de volta e agora tem Simone Mendes com Saudade Proibida. Aliás, essa música foi lançada em abril de 2025 e faz parte do DVD Cantando Sua História 2. E fala sobre uma relação que chegou ao fim, mas que continuará presente na memória.
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Bora curtir música boa aqui na programação. E a gente curte agora Eli Justa, chegando com o single Insônia da Madrugada, uma das faixas mais marcantes do álbum Infinito. Essa música fala daqueles pensamentos que surgem de madrugada, aquela madrugada silenciosa e a dificuldade também de esquecer um grande amor. Já passou por isso?

0: cada minuto, Zezé de Camargo e Luciano fechando mais uma sequência aqui do Domingaço. Eli Justi, Insônia da Madrugada, Manu Batidão, Baby Chora e Israel e Rodolfo. Hoje não, pra gente fechar mais uma sequência. Daqui a pouquinho tem mais Domingaço pra agitar seu fim de semana.
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1: A Rádio Cidade informa a hora certa.
2: 2:41.
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de Taeme Thiago e Gabriel Gava, Cadê os Vaza? Curtimos ainda Marcos e Belucci com João Gomes, Saudade Digitando, Anitta, Felipe Amorim, Hitmaker, Gostosinho e Blackpink com Jump. E daqui a pouquinho, o som que você gosta de ouvir no seu fim de semana tá de volta aqui.

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1: A Rádio Cidade informa a hora certa.
2: 3:02.
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1: E aí, tá de boa na lagoa ou tá trabalhando, assim como eu? Então bora curtir. O que não vai faltar é música boa, onde quer que você esteja, só as melhores. E agora tem esse sucesso lindo com Diego Victor Hugo, Tubarões.

0: de água, Júnior e César, para fechar mais uma sequência aqui no Domingaço. Michel Teló, Toda Forma de Amor Exagerado, e Lucas Morato, Do Jeito Que Eu Tô, para fechar mais uma sequência. E o nosso Domingaço é assim, a seleção das melhores músicas. Uma breve pausa e daqui a pouquinho eu já trago mais música boa.
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1: A Rádio Cidade informa a hora certa.
0: 3:22.
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0: E fechando mais uma sequência, Chitãozinho e Chororó, Seu Amor é Minha Estrada, Humberto e Ronaldo, Só Não Embaça Meus Forró, com Geni e Mariana Fagundes, e Sam Feldit com Time After Time. Daqui a pouquinho eu já volto, já trazendo mais uma sequência.
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1: A Rádio Cidade informa a hora certa.
2: 3h41. 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
2: E aí, tá aproveitando, curtindo bastante aí essa seleção de música boa? Tá chegando mais uma com Maurício Eduardo, solteiro.

Esse é o som do Luan Santana com Olho Marrom pra fechar mais uma sequência aqui no Domingaço. Matheus Vargas com Kleber e Cauã, Desocupa, e Léo Foguete com Cópia Proibida pra gente fechar mais uma. Rapidinho intervalo e daqui a pouquinho tem mais som chegando.

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1: A Rádio Cidade informa a hora certa.
2: 4:02.
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2: Vamos de Ana Castela aqui no Domingaço. Olha

0: Cristinas com roteiro aqui na programação do Domingaço, fechando mais uma penúltima sequência. Kleber e Cauã passou por aqui com o Jorge Pedaço Meu, música de julho de 2019, e Júlia Bi, Menina Solta. Daqui a pouquinho já trago as últimas de hoje.
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1: A Rádio Cidade informa a hora certa.
2: 4:22.
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0: semana sem música não dá, né, gente? Já estamos chegando para mais um Domingás para colocar isso. Música, alegria, entretenimento e muito som no seu fim de semana. Com o maior prazer do mundo, eu sou o Deluca. Tô chegando para mais um Domingaço, hoje dia 6 de setembro. Bem-vindo. Domingão muito especial. Tem muita coisa boa para acontecer hoje. Quero mandar um abraço especial aqui aos profissionais que hoje comemoram o seu dia. Alfaiate, a você, Alfaiate, parabéns. Hoje, 6 de setembro, dia do Alfaiate, a todos esses profissionais, nosso carinho, nosso respeito e um nosso abraço a cada um de vocês. Bora começar? Já trazendo a primeira de hoje, com Danilo e Davi, apaga, apaga, apaga.
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aí, sentiu o clima? Já entrou no clima de final de semana aqui do nosso Domingaço? Já trazendo as primeiras de hoje, Amor dos Outros, Henrique Juliano, Tiaguinho Me Balançou e Bebe Rexha, pra gente curtir com David Guetta, Sad Girls. Daqui a pouquinho já volto, já trazendo mais som, mais música do jeito que você gosta.

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1: A Rádio Cidade informa a hora certa.
2: 4h40.
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E na última de hoje aqui do nosso Domingaço é Matheus e Cauã, Mari Fernandes, não Vitalício, pra gente fechar mais um programa, fechar mais uma edição do nosso Domingaço. Obrigado, gente, mais uma vez, pelo carinho, pela audiência, pela companhia, pelo prazer de ter você comigo em mais um fim de semana. E próximo domingo, eu, De Luca, você, o melhor ouvinte, encontro marcado aqui na melhor rádio do seu rádio, hein? Conto com seu carinho, audiência e companhia. Beijo no coração, aproveite seu fim de semana e sempre ligado e sintonizado aqui na melhor rádio do seu rádio. E até a próxima. Valeu!

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1: Luan Santana e Léo Foguete. Luan City Festival São Paulo.

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1: A Rádio Cidade informa a hora certa.
2: 5:03.
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0: A sua.
1: Isso aqui tem que ter sentimento.
0: Displicente.
1: Conta essa história pra nós, pai.
2: Eu tô deixando a luz acesa pra saudade não.

teoria que se chama 90-10, onde uma pessoa tem 90% daquilo que você procura em alguém, só que você foca naqueles 10% que falta. Aí você vai pra rua, se aventura, e realmente você encontra aqueles 10%, mas não se deu conta que perdeu os 90%. É.

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1: A Rádio Cidade informa a hora certa.
2: 6:03.
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0: 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A Rádio Cidade informa a hora certa.
1: 7:02.
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0: 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A Rádio Cidade informa a hora certa.
1: 8:01.
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1: A Rádio Cidade informa a hora certa.
2: 9:02.
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